com Ticket to Ride, ainda Rita Lee com Caso Sério. Bon Jovi, I'll Be There For You, passou pela nossa programação, agora 9h29. E a gente volta com mais canções que marcaram época. Você vai recordar junto comigo aqui na maior rádio, flashback de todo o Brasil, Stanley Clarke, George Duke com Sweet Baby.

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1: 10 horas em ponto na Saudade FM, o monitoramento das árvores em Santos tem ajudado a evitar acidentes. Segundo a Prefeitura, as ações preventivas evitaram um número de quedas até 3 vezes maior que os 30 casos registrados recentemente. A CBF confirmou que o impedimento semiautomático estará presente em todos os jogos das quartas de final da Copa do Brasil. A tecnologia já estreou no futebol brasileiro e tem ajudado a tornar decisões ainda mais rápidas. Agora 10 horas e 1 minuto, voltamos com Boys to Men, End of the Road, clássico do comecinho da década de 90.

0: Marvin Gaye. Na saudade teve Stevie Wonder, All in Love is Fair. Também um dueto incrível de Verônica Sabino com Emílio Santiago. Tudo o que se quer. 10h34.
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0: A Anvisa determinou a apreensão de 6 marcas de sal que não tinham regularização sanitária. São elas Quantum Ocean Salts, Sal Integral Quantum, Sal Perfeito, New Quantic, também Endurance e Sal Marinho Integral. Segundo a Anvisa, os 6 eram anunciados em plataformas de comércio eletrônico, mesmo sem autorização para venda aqui no Brasil. O número de adultos que fumam voltou a crescer. Segundo dados preliminares da Vigitel, 11,6% dos adultos declararam fumar cigarro convencional em 2024. Em 2023, eram 9,3%. Na prática, isso representa uma alta de cerca de 25% em um ano.
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0: Um dos maiores sucessos de Harpo com San Francisco Night. Ouvimos também Frank Valli in the Four Seasons, My Eyes Adored You. Além de Fábio Júnior com A Cúmplice, 11 horas e 8 minutos.
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0: Flávio Bolsonaro escreveu uma carta ao pai Jair Bolsonaro após ser impedido de visitá-lo no Dia dos Pais. A restrição foi determinada pelo ministro Alexandre de Moraes, do STF. Na carta, Flávio criticou as restrições e disse ter o apoio de lideranças do Centrão. A Secretaria de Agricultura confirmou influenza aviária de alta patogenicidade em uma ave silvestre encontrada no Parque Ibirapuera. A ave era um irerê, espécie de marreco. Segundo a Secretaria, é um caso isolado em ave silvestre, sem relação com granjas comerciais ou com a produção de alimentos.
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0: Essa a gente ama recordar aqui na programação da maior rádio flashback de todo o Brasil. Queen, The Show Must Go On. Também Lucifer com Self Pitch. Essa só tem na saudade. Tema da novela Te Contei, clássico da década de 70. E ainda o rei do pop em dueto com Cia da Garre, junto com Michael Jackson, I Just Can't Stop Loving You. 11:28.
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clássico da década de 80, The Bard, Time Will Reveal, na Saudade TV Passenger, com Ed Sheeran, Let Her Go. E também o grande clássico de Rod Stewart, Strangers Again. Agora, para encerrar a minha programação de hoje à noite, tem ele, o rei, Roberto Carlos, com Tudo Para. Beijo grande da Adriana Lima, agradeço demais a sua boa companhia aqui na Saudade FM, a rádio que te faz recordar. E já aproveito para marcar o nosso próximo encontro aqui na maior rádio Flashback de todo o Brasil. Te convido para recordar os melhores momentos de sua vida através de canções que marcaram a época. Amanhã, 8 da noite, aqui na Saudade FM. Até lá!

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0: Tolentina de Luca. Tolentino Filgueiras 80.
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0: Aquarius, Libra, Leo, Cancer,
1: Ralph,
0: Charles.

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1: Áries. Oportunidades de concretizar obras relacionadas às artes e ou à beleza. A sensibilidade aguçada, ariano, traz muita inspiração e criatividade.
2: Touro.
1: Em algumas situações, o melhor é falar menos. Assim, se evita deslizes e se comprometer com as pessoas. Taurino, seja o mais criterioso possível.
2: Gêmeos.
1: Você percebe um novo movimento na sua vida e no mundo. A velocidade com que tudo acontece, geminiano, pode fazer com que tome decisões apressadas.
2: Câncer.
1: Hora de dar mais atenção à sua casa e aos seus familiares. Deixar os ambientes mais leves e coloridos. Canceriano, você merece se sentir bem, né?
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1: Leão. Percepção apurada das situações, principalmente as mais negativas. Leonino. É importante estar atento às palavras, pois elas podem sair de forma agressiva. Virgem. Manter uma visão mais abrangente da vida e dos acontecimentos faz toda a diferença, virginiano, e vai lhe ajudar muito a fazer escolhas acertadas.
2: Libra.
1: Você está bem consigo mesmo, libriano. Caso algumas coisas não saiam da forma como você gostaria, você tende a administrar tudo isso da melhor maneira.
2: Escorpião.
1: Destaque na sua imagem, no papel que desempenha em termos sociais. Escorpião, prepare-se e mostre aos outros a sua melhor performance.

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1: Sagitário.
2: Bons contatos e conversas com pessoas influentes, além de maior facilidade para lidar com assuntos legais. Sagitário, aproveite para fazer boas negociações.
1: Capricórnio.
2: Obrigações relacionadas com a casa e família acabam por atrasar seus propósitos. Capricórnio, não deixe as coisas acumularem. Resolva-as.
1: Aquário.
2: Expectativas grandiosas em relação a pessoas próximas só vão lhe trazer frustrações. Aquário, não culpe o outro. Culpe sim a sua expectativa fantasiosa.
1: Peixes.
2: Participações em atividades grupais e atuar no coletivo vão te trazer mudanças bem fortes. Pisciano, você vai descobrir sua capacidade de transformar as situações.
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0: 6h52.
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0: Olá, bom dia, eu sou o Davi Rangel, vamos juntos até às 11 da manhã, você está na ZYM 717, 99,7 MHz na Baixada Santista, 932 no ZYM do 105,5 no interior de São Paulo.
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0: Agora são 7h01. Bom dia, Rose de Oliveira.
2: Olá, Davi, bom dia. Hoje é 11 de agosto. Como sempre, a gente chega com aquela seleção de notícias para você começar o dia bem informado, mas sem complicação. É informação direta, do jeito que a gente gosta de contar por aqui. Hoje a gente vai falar de eleições, o tempo de televisão dos candidatos e também o prazo para quem precisa votar em trânsito. Tem notícia da Baixada Santista também. Segurança nas estradas, as ações no sistema Anchieta Imigrantes e o investimento de Santos na renovação da sinalização das ruas. Lá fora, a gente vai contar o que aconteceu na Colômbia, depois de um forte terremoto que atingiu várias cidades do país. E claro, a gente não deixa o esporte de fora não. Tem São Paulo enfrentando Bolívar pela Sul-Americana, Fluminense na Libertadores.
0: Então já sabe, né? Fique com a gente. Informação, serviço, esporte, cultura. E aquela boa companhia para começar o seu dia. A gente já volta.
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4: E vamos começar falando de eleições 2026. O presidente do TSE, ministro Cássio Nunes Marques, voltou a defender as urnas eletrônicas e o sistema de votação brasileiro. Durante o evento, ele disse que questionar o processo eleitoral é, nas palavras dele, desconvidar o eleitor brasileiro da maior festa democrática do país. Nunes Marques também destacou os mecanismos de fiscalização e auditoria das urnas. E quando o assunto é a disputa pela presidência, tem outro detalhe que já chama a atenção: o tempo de televisão. Lula deve ter o maior espaço entre os candidatos, com cerca de 5 minutos e 30 segundos. Flávio Bolsonaro aparece na sequência, com aproximadamente 4 minutos e 20 segundos. Ronaldo Caiado teria cerca de 2 minutos. E até agora, 13 nomes já indicaram que pretendem disputar a presidência.
5: Agora são 7 e 5.
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0: Na saudade, Lane Broad, Over You.
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0: Atenção motoristas, vamos ao sistema Anchieta Imigrantes. Segundo a Ecovias, na Anchieta sentido São Paulo, quilômetros 13 ao 10 e 19 ao 17, nesse momento o trânsito lento devido ao alto fluxo de veículos. A Imigrantes também no sentido capital, também o mesmo problema, trânsito lento do quilômetro 18 ao 14. Na interligação Baixada, sentido litoral, também trânsito complicado nesta manhã de terça-feira. O esquema em operação é o 5x5. O rodízio no centro expandido de São Paulo hoje vale para placas final 3 e 4. Nas rodovias Cônego Domênico Rangoni e Padre Manuel da Nóbrega, o trânsito segue normal.
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0: E agora vamos falar de segurança no trânsito aqui na nossa região. Durante todo o mês de agosto, o Sistema Anchieta Imigrantes recebe ações educativas do programa Vá Seguro da Ecovias Imigrantes. As atividades são feitas em parceria com a Polícia Militar Rodoviária e acontecem em pontos estratégicos das rodovias que ligam a capital ao litoral. E em Santos, a sinalização das ruas também vai passar por uma grande revitalização. A cidade vai investir R$5.270.000 no serviço. A ideia é renovar cerca de 45 mil metros quadrados de faixas e também outras marcações no asfalto. E tudo isso deve ser feito ao longo dos próximos 2 anos.
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1: Agora nas internacionais, a gente fala da Colômbia, que ontem passou por um forte terremoto, assustando a população nessa segunda-feira. O abalo teve magnitude 7.4 e foi sentido em Bogotá, na capital, e também em outras cidades do país. O tremor também foi sentido em países vizinhos, como Equador e Panamá. E tem oportunidade para quem está de olho em concurso público. O Tribunal de Contas do Estado de São Paulo prorrogou até o dia 20 de agosto as inscrições para um concurso com 50 vagas de auditor de controle externo. O salário inicial é de quase R$21 mil, mais precisamente R$20.940,20. A inscrição é pela internet no site da Vunesp e a taxa é de R$115. O pagamento pode ser feito até dia 21 de agosto.
2: Agora são 7:33.
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0: Na saudade, Tears for Fears, Break It Down Again.
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0: Vamos às travessias litorâneas da região. Segundo o Departamento Hidroviário, neste momento entre Santos e Guarujá, 8 balsas estão em operação. Tempo estimado de espera 15 minutos em ambos os lados. Na travessia de pedestres entre Santos e Vicente de Carvalho, 3 embarcações fazem o trajeto, tempo estimado 12 minutos em ambos os sentidos. São Sebastião e Ilhabela agora com 5 balsas operando. Por lá o tempo estimado de espera 30 minutos em ambos os sentidos. Bertioga-Guarujá, 2 balsas estão em operação com tempo estimado de 20 minutos também em ambos os lados.
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3: Bom dia a todos. Segundo a meteorologia, teremos uma terça-feira ainda com predomínio de céu nublado e chuva em várias áreas do litoral paulista, por causa da frente fria que passa sobre a região. As temperaturas hoje oscilam entre a mínima de 15 e a máxima de 20 graus. O vento vai soprar fraco de sudeste e o mar vai permanecer agitado e com risco de ressaca em várias praias da Baixada Santista. É isso aí. Logo mais à tarde eu volto com a previsão para amanhã.
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1: 7h53. E agora uma notícia para quem é fã de moda, cinema e, claro, de O Diabo Veste Prada. Os figurinos e acessórios usados no novo filme da franquia vão a leilão. A Christie's vai lançar um leilão online entre os dias 1º e 15 de setembro. E tem peça de gente de peso do elenco, como Meryl Streep, Anne Hathaway e Emily Blunt. Olha, de cinema, a gente volta para as eleições. Quem estiver fora da cidade onde vota e quiser participar das eleições de outubro, precisa ficar atento, hein? Termina no dia 20 de agosto o prazo para pedir a habilitação para o voto em trânsito. O pedido pode ser feito pela internet, na página do TSE ou nos cartórios eleitorais. Assim, o eleitor pode votar fora da cidade onde está registrado no dia da eleição.
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1: E agora a gente vai falar de crianças e primeira infância. São Vicente já começou a programação do Agosto Verde, um mês inteiro dedicado a chamar a atenção para essa fase tão importante da vida do 0 aos 6 anos, né? As ações envolvem famílias, educadores e profissionais que mostram como coisas simples, como afeto, conversa, leitura e brincadeiras podem fazer diferença no desenvolvimento das crianças. E na área dos medicamentos, a Anvisa tomou uma nova decisão. A agência revogou medidas que proibiam a venda e a propaganda de medicamentos em plataformas como iFood, Mercado Livre, Submarino e Americanas. A mesma medida já tinha sido tomada em relação à Shopee. Isso não significa que a venda de medicamentos está automaticamente liberada nessas plataformas. As empresas continuam tendo que seguir as regras sanitárias e a Anvisa ainda precisa regulamentar como essa nova possibilidade vai funcionar.
2: 8 horas, 3 minutos.
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0: 8 horas 11 minutos, Jazztown. I never love this air again.
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0: Vamos ao sistema Anchieta Imigrantes. Segundo a Ecovias, olha, complicou mais o trânsito para você que utiliza o sistema Anchieta Imigrantes. Na Anchieta sentido capital, quilômetros 13 ao 10 e 21 ao 17, trânsito complicado agora. A Imigrantes também sentido capital, trânsito lento do quilômetro 20 ao 14. A Interligação Baixada sentido litoral, também com trânsito complicado. Agora, na Anchieta, sentido litoral, também trânsito lento do quilômetro 62 ao 66. Por enquanto, a Imigrantes, né, no sentido litoral, tá tranquila. O esquema em operação é o 5x5. O rodízio no centro expandido de São Paulo, hoje vale para placas final 3 e 4. Nas rodovias Cônego Domênico Rangoni e Padre Manuel da Nóbrega, por enquanto, tudo normal. Vamos às travessias litorâneas da região. E segundo o Departamento Hidroviário, neste momento entre Santos e Guarujá, 8 balsas estão em operação. Tempo estimado de espera 15 minutos em ambos os lados. Na travessia de pedestres, entre Santos e Vicente de Carvalho, 3 embarcações fazem o trajeto, com tempo estimado de 12 minutos também em ambos os lados. Em São Sebastião e Ilhabela, agora 6 balsas estão em operação. Por lá, o tempo estimado de espera 30 minutos em ambos os sentidos. E Bertioga, Guarujá, 2 balsas estão em operação, com tempo estimado de 20 minutos em ambos os sentidos.
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0: 8:14.
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1: 8 horas 21 minutos e tem movimentação também em Bertioga. A prefeitura começou nesta segunda-feira uma nova etapa do plano de gestão integrada da Orla. Até sexta-feira vão acontecer oficinas com moradores, trabalhadores e representantes de diferentes setores. A proposta é ouvir quem vive e trabalha na cidade e, a partir dessa participação, definir como a orla pode ser usada de forma mais sustentável. E para quem está pensando em comprar um imóvel, olha essa, hein? A Caixa colocou mais de 1000 imóveis em leilão em todo o país, com descontos que chegam a 72%. Tem apartamento, tem casa, terreno e imóvel comercial. Os lances começam a partir de R$16 mil. Os leilões acontecem online nos dias 20, 26 de agosto e 1º de setembro. Só em São Paulo são 267 imóveis.
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0: Ed Sheeran na saudade.
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0: Vamos às ruas e avenidas na cidade de Santos. Segundo o Waze, o trânsito está complicado nesta manhã de terça-feira. Você que chega a Santos ali pela Anchieta, acessando a Martins Fontes, vai encontrar o trânsito travado nesta manhã. Para você que vem para Santos ali pela região da praia, na divisa com José Menino, também o trânsito está complicado, desde São Vicente até chegar aqui no Gonzaga, na Avenida da Praia, aqui na Ana Costa, também trânsito complicadíssimo. O Canal 1, que é a Pinheiro Machado, trânsito lento, ali já entre a Joaquim Távora e a Rangel Pestana. Carvalho de Mendonça, entre Canal 2 até chegar à Avenida Ana Costa, também com o trânsito travado. A Joaquim Távora, né? Desde a Senador Feijó até o centro de Santos, também complicado o trânsito nesta manhã. A Avenida Ana Costa, também quase toda a sua extensão, com trânsito lento nesta manhã. Você que está na Orla, você que está ali próximo a Conselheiro Nébias, sentido Ponta da Praia, essa extensão todinha na praia, com trânsito lento neste momento.
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1: Agora a gente fala de futebol internacional. A relação entre as confederações e a FIFA ficou ainda mais tensa, hein? UEFA, AFC e CONCACAF divulgaram uma carta aberta conjunta com críticas à FIFA e à gestão do presidente Gianni Infantino. A discussão envolve, entre outros pontos, um plano da FIFA para criar uma subsidiária comercial avaliada em cerca de 20 bilhões de dólares, com possibilidade de venda de participações a investidores. E ainda no futebol, hoje tem São Paulo em campo pela Copa Sul-Americana. O tricolor deve enfrentar o Bolívar nesta terça-feira às 21h30 em La Paz. E pela Libertadores, também tem brasileiro em campo, o Fluminense, que enfrenta o Independiente Rivadavia da Argentina.
2: Agora são 8h41.
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0: Na saudade, Raul Seixas, eu nasci há 10 mil anos atrás.
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0: 8h54.
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0: Na saudade, faltando 5 minutos para as 9 horas, temperatura marcando 18 graus.
6: A gente passou pelas principais notícias das eleições 2026, falou sobre as urnas eletrônicas, o tempo de TV dos candidatos e o prazo para o voto em trânsito. Lá fora a gente contou sobre o forte terremoto que atingiu a Colômbia. No entretenimento, falamos do leilão de figurinos e acessórios do filme O Diabo Veste Prada. E para fechar, a gente falou de futebol. São Paulo na Sul-Americana, Fluminense na Libertadores.
0: 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Até lá.
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0: Madonna.

0: Na saudade, Richie Casanova. Também curtimos Lil Sayer, Is It Love e Bruce Springsteen, Street of Philadelphia.
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0: Tina de Luca, Tolentino Filgueiras 80.
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2: 9 horas 27 minutos. Bom dia.
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2: Djavan.

0: O ano de 1982, Boys Town Gang, Can't Take My Eyes Off You. Também curtimos aqui na programação da Saudade, Gilberto Gil, Cores Vivas.
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0: Para celebrar o Dia Mundial da Fotografia, a cervejaria Manobi Fábrica Bar recebe no dia 19 de agosto, quarta-feira, a mostra fotográfica Conectando Olhares. O evento começa às 18h e reúne o trabalho de 4 fotógrafos renomados da região: Fernando Siqueira, Marcela Matos, Olavo Castanheira e Tom Leal. A entrada é gratuita. A justiça determinou o cumprimento da sentença que suspende por 8 anos os direitos políticos do ex-governador Antony Garotinho. A decisão veio após o processo transitar em julgado no STF. Garotinho foi condenado por improbidade administrativa em um caso envolvendo desvio de verbas da saúde.
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0: 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Titãs Epitáfio. Marvin Gaye, Sexual Healing e Art Company com Suzana.
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0: 10h33.
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0: Esse é o Rod Stewart, Have You Seen the Rain? Aqui na Saudade também ouvimos Pepeu Gomes, Mil e Uma Noites de Amor.
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0: O ministro Mauro Vieira disse que os ataques de Javier Milei contra Lula precisam cessar para que Brasil e Argentina voltem a ter uma relação normal. Segundo o chanceler, um gesto do presidente argentino já seria suficiente para iniciar uma reaproximação entre os dois países. A população 50 mais de Santos tem uma nova oportunidade para aprender sobre tecnologia e segurança digital. As atividades começam no dia 17 de agosto, no Parque Tecnológico, na rua Henrique Porchat 47, na Vila Nova. Agora são 10h59, eu, Davi Rangel, volto amanhã às 7 da manhã. Cíntia Moran tá chegando e vai com você até 3 da tarde. Uma ótima terça-feira para você, obrigado pela sua audiência. Continue com a gente.
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8: 11 horas 1 minuto na ZYM717, em 99,7 na Baixada Santista, e ZYM932 em 105,5 no interior de São Paulo. Cíntia Moran de volta para ficar até as 3. E na próxima hora a gente vai curtir grandes sucessos nacionais e internacionais. E entre eles...

O rei do pop, Michael Jackson, Off the Wall, canção de 79, teve também Rita Lee, Mutante. E aqui na Saudade, todos os dias, você tem a oportunidade de recordar a trilha sonora da sua vida. Isso é bom demais, né? Bom dia pra você, agora 11h28.

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0: Você está na saudade, a rádio que te faz recordar. Essa de 88, Trey Chapman, Baby Can I Hold You, e antes All For One, I Swear. Faltando 6 minutos para o meio-dia agora.
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0: O Congresso Nacional retomou os trabalhos nesta segunda-feira depois do recesso parlamentar. A Constituição previu o retorno no primeiro dia de agosto, mas Câmara e Senado estenderam a pausa por mais uma semana. Agora deputados e senadores voltam às atividades e à agenda de votações do segundo semestre. A cobertura da primeira dose da vacina tríplice viral chegou a 77,5% em São Paulo, mas a segunda dose alcançou apenas 65,5%. A proteção completa contra o sarampo depende de 2 doses. O dia D será realizado em 22 de agosto. Informações das estradas para você: alto fluxo de veículos na rodovia Anchieta nos 2 sentidos, principalmente na descida.
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0: Figueiras 80.
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Na saudade, Madonna, Rain, Maxine Nightingale, Lead Me On. E olha, hoje tem Bazar Solidário, Brechó e Campanha do Agasalho da SOS Vida Pet Litoral, lá no Centro de Compras Miramar, na Epitácio Pessoa 62, loja 30, aqui em Santos, no bairro do Boqueirão. O atendimento já começou, né? Hoje, terça-feira, a partir das 10, vai até às 6 da tarde, quintas-feiras também neste mesmo horário, e aos sábados, das 10 da manhã até às 5 da tarde. Você também pode aproveitar para doar roupas, cobertores, mantas, caminhas e acessórios pet. O pessoal da SOS Vida Pet Litoral te espera hoje até às 6.

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0: Diretamente da Era Disco, um dos grandes sucessos de Donna Summer, MacArthur Park e Ivete Sangalo cantou no brilho desse olhar.
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0: A passagem do tufão Dolphin por Xangai, na China, provocou enchentes e cancelamentos de voos nesta segunda-feira. Os ventos chegaram a 151 km por hora e causaram transtornos em diferentes pontos da cidade. Segundo a emissora estatal chinesa CCTV, 943 voos foram cancelados nos dois aeroportos de Xangai. A venda de atestados médicos falsos pela internet tem preocupado as autoridades. Tem site e rede social oferecendo atestado, receita e até documento médico falsificado. Em alguns casos, a pessoa consegue escolher até a doença e quantos dias quer ficar afastada. Além de ser uma fraude, a prática pode trazer prejuízos para empresas e riscos para a população.
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2: 12:59.
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0: Sucesso da Sade de 1988, Paradise, e também curtimos de 2001, Alessandro Safina, Luna. E se você ama a programação da Saudade, também pode nos seguir, claro, através das nossas redes sociais. Tem curiosidades, promoções, intérpretes e músicas que marcaram gerações. 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

0: tá bem demais na Saudade FM, a maior rádio flashback do Brasil. De 94, John Secada e Phil Gould. E Ivan Lins cantou Daquilo Que Eu Sei. Agora 2:01.
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0: Lula deve ter o maior espaço entre os candidatos com cerca de 5 minutos e 30 segundos. Flávio Bolsonaro aparece na sequência com aproximadamente 4 minutos e 20 segundos. Ronaldo Caiado teria cerca de 2 minutos. O presidente do TSE, ministro Cássio Nunes Marques, voltou a defender as urnas eletrônicas e o sistema de votação brasileiro. Durante um evento, ele disse que questionar o processo eleitoral é, nas palavras dele, desconvidar o eleitor brasileiro da maior festa democrática do país. Informações das estradas para você no sistema Anchieta Imigrantes. Devido ao reflexo de acidente na rodovia Anchieta, sentido litoral, lentidão do quilômetro 35 ao 42.
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0: Agora 2:03.
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2: 2h32, uma boa tarde para você.
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0: Fechando bem demais o meu horário de hoje com o trio inglês When in Rome, The Promise. A gente também curtiu Adele, Rolling in the Deep e Beatles, Free as a Bird.
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0: Começou nesta segunda-feira o desenrola adimplentes, voltado a trabalhadores informais que estão com as contas em dia. A linha permite trocar empréstimos mais caros por crédito com juros de até 1,99% ao mês. O valor pode chegar a R$15 mil. Tem novidade para quem é fã de Mariah Carey. A cantora anunciou uma segunda apresentação de Natal em São Paulo. Além do show já marcado para o dia 17 de novembro no Nubank Park, Mariah também vai se apresentar no dia 18. A pré-venda e a venda dos ingressos para a nova data começam nesta semana pela plataforma Eventim. Faltando 2 minutos para as 3. Thiago Ferraz já chegou por aqui, você sabe, assume a saudade a partir de agora até as 8. Eu, Cintia Moran, agradeço a sua companhia. Tô de volta amanhã às 11. Ótima terça.
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3: Ótima tarde para você. Esta é a ZYM717, 99,7 MHz, Baixada Santista. E ZYM932, 105,5 no interior de São Paulo. Esta é a Saudade FM. Eu sou o Thiago Ferraz com você até às 8 da noite. E nessa hora você ouve aqui na Saudade.

0: 3h27 na saudade, boa tarde pra você. Esse é Barry White com o Let the Music Player. 3h27, excelente tarde pra você que ouve a maior rádio flashback do Brasil. Já já tem John Legend.
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1: 3h28.
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0: Para 4 e 2, boa tarde para você, Madonna com Vogue na maior rádio flashback do Brasil.
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0: E o Banco Central identificou que o campo de mensagens das transações via Pix tem sido usado para propagar ameaças e ofensas entre usuários. A instituição estuda medidas para impedir o uso inadequado dessa ferramenta. E a Casa da Mulher de Santos tem atividades gratuitas de cuidado, bem-estar e integração. A programação acontece às terças e quartas-feiras, às 11 horas da manhã, no bairro da Vila Matias, e é aberta às mulheres atendidas pelo equipamento e também à comunidade.
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3: Boa tarde, agora 4:05.
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3: Boa tarde para você, Westlife.

0: Town Girl com Billy Joel aqui na maior rádio flashback do Brasil, na Saudade. Na sequência, Cidade Negra, Girassol. 4h32, ótima tarde pra você. Às 5 da tarde, daqui a pouquinho, tem Conexão Saudade, segunda edição. E já já tem Djavan.
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0: Boa tarde para você, agora tem Djavan, 4h36.

0: Na saudade, agora 5:02, uma boa tarde pra você, esse é Ney Mato Grosso, Tanto Amar. Ótima tarde pra você que ouve a Saudade FM.
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0: Oi, Rose, boa tarde.
2: Boa tarde, Tiago, boa tarde, ouvintes. Eu separei aqui alguns destaques de hoje, entre eles política, economia, cultura. No noticiário internacional, a gente vai falar da tragédia na Colômbia, que deixou dezenas de mortos, muita destruição. Tem ainda a ginástica artística brasileira de olho em Los Angeles e as novas regras do YouTube. E tem cultura e curiosidades. Inclusive, você vai conhecer a história do Ragnar, um pitbull que enfrentou uma onça parda para proteger a família. Então fica com a gente, o Conexão tá no ar.
0: 5:03.
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6: Boa tarde pra você. A gente começa falando de economia. A China quer participar das consultas na OMC abertas pelo Brasil contra o tarifaço dos Estados Unidos. Pequim diz ter interesse comercial substancial nessa disputa e afirma que as medidas americanas também afetam os produtos chineses. A participação ainda precisa ser autorizada pelos países envolvidos.
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0: 5h22, na saudade, Swedish House Mafia.
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0: E agora as informações do trânsito, vamos para as estradas, para você que ouve Conexão Saudade, 5h22, de acordo com o Ex Ecovias Imigrantes, nesse momento, trânsito normal em todos os trechos. Ótima tarde para você.
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6: E quem pega Padre Manuel da Nóbrega entre Itanhaém e Mongaguá precisa ficar de olho no trânsito. A concessionária Novo Litoral começou ontem a construção de novos dispositivos viários. Isso vai mudar a circulação entre a rodovia e alguns bairros da região. As obras acontecem nos quilômetros 315, 322, 328 e 333. Então, motorista, atenção à sinalização e aos desvios durante esse período. E Santos já está no clima da literatura. Começa nesta quinta-feira a 15ª edição da Festa do Livro de Santos. A programação ela é gratuita e nesse ano o tema é Arquiteturas da Palavra, Literatura, Escrita e Invenção do Mundo. E a abertura tem poesia. Vai ter oficina nesta quinta, das 14h às 16h, na Horta Bons Frutos, no Jardim São Manuel. Agora 5h25.
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1: E agora a gente fala do desastre internacional que foi o terremoto na Colômbia. Parte do Hospital Universitário de Cali desabou durante o forte terremoto que atingiu o país nessa segunda-feira. As imagens que rodam pela internet mostram uma grande nuvem de poeira e destroços no local. Equipes de emergência foram mobilizadas buscando possíveis soterrados. Mudando de assunto, o turismo movimentou mais dinheiro no Rio de Janeiro. Segundo um levantamento do Itaú, os turistas estrangeiros gastaram 12% a mais na cidade em julho. E tem alguns números que chamam bastante atenção. Os gastos com táxis e motoristas particulares subiram 176%. Clubes, eventos esportivos e supermercados tiveram alta de 144%. E até os doces, acreditem, entraram nessa conta. Os gastos com esse tipo de produto cresceram 41%.
2: 5:34.
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0: Na saudade, agora faltando 20 minutos para 6, Supertramp.
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0: As informações agora das travessias litorâneas para você, ouvinte do Conexão Saudade, segunda edição. 5h41, informações do site da CEMIL. Travessia Santos Guarujá no momento com 7 balsas e o tempo de espera em Santos chega a 70 minutos. No Guarujá, 50. Travessia Guarujá Bertioga, 2 balsas, tempo de espera de 20 minutos. Travessia de pedestre Santos Vicente de Carvalho, 3 embarcações, tempo de espera 12 minutos. No litoral norte, São Sebastião e Ilhabela, no momento com 5 balsas, tempo de espera em Ilhabela 120 minutos, em São Sebastião 1 hora. 5h42.
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0: Boa tarde, 5h42.
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7: Boa tarde a todos. Segundo a meteorologia, a frente fria vai se afastando. Por isso, o tempo segue uma tendência de melhora nesta quarta-feira. Mas ainda teremos um dia de céu parcialmente nublado em várias áreas do litoral paulista. As temperaturas amanhã vão oscilar entre a mínima de 15 e a máxima de 22 graus. O vento vai soprar fraco, primeiro de nordeste, depois de sudeste. E o mar ainda vai ficar agitado em várias praias da Baixada Santista. Por hora é só. Amanhã pela manhã eu tô de volta.
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1: E no esporte, a ginástica artística brasileira já está de olho no Mundial de Outubro. A competição vai ser importante, porque vai distribuir as primeiras vagas por equipes para os Jogos de Los Angeles em 2028. No Campeonato Brasileiro em Brasília, Rebeca Andrade, Flávia Saraiva e Lorraine Oliveira foram alguns dos destaques. E o terremoto na Colômbia também mexeu com o futebol sul-americano. Dois jogos que estavam marcados no país foram suspensos temporariamente pela Conmebol. Um deles era pela Copa Libertadores e o outro pela Copa Sul-Americana. As novas datas das partidas ainda vão ser definidas. Agora 5h52 na Saudade.
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1: Vamos falar de qualidade de vida. Tem novidade importante na área da saúde. O SUS passou a oferecer um teste específico para o rastreamento do câncer colorretal. O exame é indicado para homens e mulheres que não têm sintomas entre 50 e 75 anos e pode ser feito a cada 2 anos. A expectativa é ampliar o rastreamento preventivo para mais de 40 milhões de brasileiros. E para quem trabalha com conteúdo na internet, atenção para essa mudança. O YouTube vai apertar as regras para novos criadores que querem monetizar os conteúdos. A partir de 1º de fevereiro, serão necessárias 8 mil horas de exibição qualificadas nos últimos 12 meses, ou então 20 milhões de visualizações qualificadas de shorts nos últimos 90 dias. Quem já faz parte do programa de parcerias do YouTube não será afetado pela mudança.
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0: A saudade agora 6:06, Beatles.
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0: As informações agora do trânsito local para você que está em Santos, ouvinte aqui da Saudade do Conexão. 6:06 agora, problemas para você que sai da cidade, Avenida Martins Fontes em direção a Cubatão, Zona Noroeste, com o trânsito bem carregado neste momento. Outras vias com trânsito bem carregado nesse final de dia, Rua Joaquim Távora, a partir da Ana Costa em direção ao Canal 1 e o Canal 2 em Santos. Avenida Senador Feijó, desde o centro de Santos até a Rangel Pestana, também com trânsito bem carregado. Avenida Ana Costa, a partir da Rangel Pestana, em direção ao bairro do Gonzaga. Pela Orla da Praia, somente o trecho da Bartolomeu de Gusmão, em direção a São Vicente, entre a Praia da Aparecida e a Praia do Boqueirão, com trânsito lento a parado. 6:07 agora, ótima noite para você.
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1: A saudade 6:17, a cesta básica ficou mais barata em 26 das 27 capitais brasileiras no mês de julho. A queda foi impulsionada pela redução dos preços de produtos como a batata, o tomate e também o café em pó. Natal, Maceió, Belo Horizonte, Palmas, Rio de Janeiro e Brasília tiveram as maiores reduções em relação ao mês de junho. E o Pix registrou crescimento de 25% no número de transações em 2025. Foram quase 80 bilhões de operações no ano. O volume financeiro também subiu, cresceu 33% e ultrapassou 35 trilhões de reais, segundo o Banco Central. Agora 6:18 na Saudade.
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0: 6h26, na saudade, excelente noite pra você. Essa é Zélia Duncan.
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0: As informações agora das travessias litorâneas às 6h26, de acordo com o site da CEMIL, Santos Guarujá nesse momento, 40 minutos do lado de Santos e 35 minutos do lado de Guarujá, com 8 balsas nesse momento. Travessia Guarujá-Bertioga, 2 balsas, tempo de espera de 20 minutos. Travessia de pedestre Santos-Vicente de Carvalho, 3 embarcações, tempo de espera de 12 minutos. No litoral norte, São Sebastião-Ilhabela, 6 balsas, tempo de espera em São Sebastião, 60 minutos, em Ilhabela, 120. 6h27, agora as estradas, de acordo com as informações da Ecovias Imigrantes, do EX. Nesse momento, somente na Anchieta, sentido São Paulo, trânsito lento, dos quilômetros 63 ao 61 e do 18 ao 17. No restante, trânsito normal em todos os sentidos. 6h27, excelente noite para você.
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0: 6h28.
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2: Eu trago essa história que impressiona. Uma onça parda entrou na casa de uma família na Serra da Cantareira, em São Paulo. E quem partiu para cima dela foi o pitbull da casa. O Ragnar enfrentou a onça e, segundo a família, teria protegido os tutores e as três crianças. O cachorro sobreviveu, mas ficou gravemente ferido e precisou de atendimento veterinário. A família está fazendo campanhas e vaquinhas para ajudar no tratamento. E agora a gente vai falar de cinema porque o Homem-Aranha tá causando nas bilheterias. Homem-Aranha, um Novo Dia, já levou mais de 10 milhões de pessoas aos cinemas brasileiros e arrecadou cerca de 241 milhões de reais por aqui. No mundo, o filme também vem batendo marcas importantes e já passou da casa de US$1 bilhão na arrecadação. Ou seja, o amigo da vizinhança tá mesmo dominando as bilheterias em 2026.
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4: Faltando agora 5 minutos para 7, só uma retificação, é Simple Minds. Faltando agora 5 minutos para 7, uma excelente noite para você. Vai ficando por aqui mais uma edição do nosso Conexão. Nesta edição falamos das tensões comerciais entre Brasil e Estados Unidos, também das mudanças no trânsito entre Itanhaém e Mongaguá e também da Festa do Livro que começa em Santos. Também falamos da ginástica artística brasileira de olho em Los Angeles em 2028. E ainda teve saúde, YouTube, também cinema e, é claro, a história do cachorro que enfrentou uma onça parda para proteger a sua família.
5: É isso mesmo, Thiago. Obrigada pela sua companhia, pelo seu tempo e por ter ficado com a gente aqui no Conexão. Amanhã às 7 da manhã, uma nova edição. Continue na Saudade FM, a sua companhia em todos os momentos. Até a próxima, uma ótima noite.
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7h23 aqui na Saudade, ótima noite pra você. Essa é Marina Lima, Eu Te Amo Você. Voltamos a 1986. Uma excelente noite pra você que ouve a maior rádio flashback do Brasil. Na volta tem Dire Straits.

0: Quintino Figueiras 80.
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0: Excelente noite pra você que ouve a saudade, a maior rádio flashback do Brasil. Esse é Michael McDonald, ainda Backstreet Boys e Ivete Sangalo, fechando a minha última sequência de hoje. Eu, Thiago Ferraz, vou me despedindo. Volto amanhã às 3 da tarde. Já já, depois do intervalo, tem a Adriana Lima. Pra você, uma excelente noite. Continue aqui na Saudade FM. Eu amo essa rádio. Ótima noite pra você. 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

0: Ana Carolina com Garganta, uma das músicas que apresentou a cantora a um grande público lá no fim dos anos 90. Logo mais, na Saudade FM, vamos recordar James Blunt com Same Mistake, sucessos que marcaram época na maior rádio flashback de todo o Brasil.
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0: Recordamos o dueto de Paul McCartney com o rei do pop Michael Jackson numa parceria que ficou 6 semanas no topo da parada americana. Sei, sei, sei. Sucesso do comecinho da década de 80. Logo mais tem a veiculação obrigatória da Voz do Brasil. Às 22 horas eu volto aqui no seu dial com a nossa programação musical. 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Ouça através do nosso site acessando saudadefm.com.br ou, se você preferir, é só baixar o nosso aplicativo oficial e gratuito. Ouça a nossa programação musical a partir de agora através da Alexa, da Apple TV, da sua Smart TV e também através do satélite de TV digital. Eu sou Adriana Lima, agradeço a sua boa companhia e volto já já.
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